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2: Estamos a 10 minutos das 9:30, essa hora notícias com a Nadine Soares. Para já seguimos na companhia de Ana Moura e Pedro Mafama. Esta chama-se Agarra em Mim. Boa viagem, bom feriado.

0: Bobby Caldwell na Rádio Observador. What You Won't Do For Love. Estamos a 2 minutos das notícias das 9h30. Já daqui a pouco vamos ter Heróis do Mar, também Marcos Vale, Waze Blood e Milhanas para ouvir, até bem perto das 10.
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0: 9h30, Rádio Observador. Muito boa noite. Síntese de notícias para ouvir agora, o essencial das notícias desta sexta-feira, com a Nadine Soares.
7: Boa noite. Começamos na atualidade internacional. Donald Trump informou o Congresso norte-americano de que as hostilidades no Irão terminaram. É um anúncio feito através de duas cartas enviadas pelo presidente norte-americano aos líderes das duas câmaras do Congresso. Acontece ao fim de 60 dias de guerra, que é o prazo máximo estabelecido por lei para que as hostilidades possam continuar sem autorização do Congresso. Nestas cartas citadas pela CBS, Trump escreve que as hostilidades começaram a 28 de fevereiro e chegaram agora ao fim. No entanto, o presidente norte-americano não recusa novas intervenções militares na região. Por cá, na atualidade nacional, o primeiro-ministro nega teimosia por parte do governo nas negociações sobre as alterações à lei laboral. Luís Montenegro garante que o executivo já cedeu em vários pontos sensíveis. O primeiro-ministro rejeita qualquer teimosia do governo no processo, acusa a UGT de ser o parceiro social que menos cedeu. São declarações de visita a uma feira em Melgaço. Apesar das críticas, Luís Montenegro diz não querer pressionar a UGT e defende que há espaço para negociar. Neste 1 de maio, André Ventura reagiu ao anúncio da greve geral para 3 de junho por parte da CGTP. As provas estão à mostra, diz o líder do Chega. André Ventura diz que o governo falhou no processo de negociação do pacote laboral. Continuamos a falar do Chega nesta síntese, que quer avançar com uma comissão parlamentar de inquérito, se necessário, até de forma putestativa, para ouvir António Costa no Parlamento. O presidente do Chega anunciou que o partido vai propor esta comissão parlamentar de inquérito sobre a Operação Influencer, isto de forma a que o antigo primeiro-ministro António Costa seja ouvido no Parlamento. André Ventura garante que o partido vai procurar consensos com as restantes forças políticas para aprovar este instrumento. Se tal não acontecer, não exclui avançar com esse pedido putestativo. Na véspera do jogo, que pode dar o título ao Futebol Clube do Porto, o treinador Francesco Farioli garante que ninguém está a pensar nas comemorações. O treinador azul e branco garante, por isso, concentração total da equipa neste encontro. São declarações na conferência de imprensa de antevisão do jogo frente ao Alverca. O jogo, que pode ser de título, arranca amanhã às 8 da noite, mas antes o Benfica joga às 6 da tarde com o Famalicão.
0: Emissão especial de desporto para acompanhar o dia que pode ser o derradeiro dia das decisões, pelo menos de quem é campeão nacional. É para ouvir na Rádio Observador, como dizias, e bem, Nadine, a partir das 5h30 da tarde. Estás de regresso às 10 com a informação desenvolvida e atualizada. Noite informativa deste feriado, dia 1 de maio, é contigo. Contamos contigo daqui a cerca de 27 minutos. Até já.
7: Até já.
0: 9 horas 33 minutos, já a seguir, jornada musical que nos vai levar até à hora das 10.
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0: 9 horas 33 minutos, Rádio Observador, um bom feriado. Ora, para depois do Jornal das 10, rumo ao qual seguimos em jornada musical, temos Geração V, vai fazer-nos companhia até bem perto das 11. Para já, até às notícias, temos Milhanas, em representação da música nacional. Também Maru vai chegar com os Parcels para Live Your Love. Vamos só também ouvir Wise Blood e Marcos Val. Mas primeiro, Heróis do Mar. Esta chama-se Alegria. Amanhã, sábado, no continente, o segundo dia de maio, parece trazer mais do que 1000 águas que abril não entregou. De norte a sul, conto com dia de nuvens e de chuva. Chuva que traz também uma ligeira descida das temperaturas, que ainda assim se mantém em registro de primavera. 24 graus é a máxima das máximas prevista em Santarém. A sul, Évora, Beja e Faro chegam aos 23. Coimbra e Leiria vão aos 22. Aveiro, Castelo Branco, Lisboa e Setúbal aos 21. Em Braga, Bragança e Porto Alegre, os termómetros não devem ir além dos 20 graus. Vila Real fica-se pelos 19. 18 graus é a máxima prevista em Viseu e também no Porto. Alegria, Heróis do Mar.

E depois de música nacional com os Heróis do Mar, temos música lusófona com Marcos Valle e esta Estrelar. Passam também por aqui já a seguir Wise Blood, You're No Good, também Parcels em parceria com Maro, mais uma representação da música nacional com Leave Your Love. Depois escutamos Apagar a Sombra, música de Milhanas, e a fechar esta hora das 9 vamos ter Air com Surfing on a Rocket. Boa viagem, bom feriado.

Waze, Blood na Rádio Observador, com You're No Good, tema composto em 2022 pela artista norte-americana para o filme Minion 2, A Ascensão de Gru. Estamos a 12 minutos das 10 da noite, depois disso vamos ter Geração V, o mais recente episódio do programa de debate jovem da Rádio Observador. Para já, até às notícias, temos tempo ainda para ouvir os Air, que vão passar por aqui com Surfing on a Rocket, também Milhanas com Apagar a Sombra, mas para já Parcels e Maru, Leave Your Love. Boa viagem, bom feriado.

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1: Até às notícias das 10 que vão chegar daqui a 6 minutos com Nadine Soares. Recuamos ao ano 2004 para ouvir do disco Talkie Walkie esta Surfing on the Rocket dos Air. Boa viagem!

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14: Edição das 10 e para ouvir já a seguir. Primeiro, os principais destaques e, por isso, já aqui está de regresso a Nadine Soares.
15: Boa noite. Donald Trump informou o Congresso norte-americano de que as hostilidades no Irão terminaram. Os dirigentes da União Europeia consideram as tarifas de Donald Trump ao mercado automóvel inaceitáveis. Por cá, na atualidade nacional, o primeiro-ministro nega teimosia por parte do governo nas negociações sobre as alterações à lei laboral. São declarações de Luís Montenegro neste 1 de maio.

0: Rádio Observador, muito boa noite, um bom feriado, são 10 em ponto, notícias para ouvir com a edição da Nadine Soares. Nadine, boa noite. Mais uma vez, a marcar esta sexta-feira, Donald Trump informou o Congresso norte-americano de que as hostilidades no Irão terminaram.
1: É um anúncio do presidente norte-americano, feito através de duas cartas enviadas aos líderes das duas câmaras do Congresso. Acontece ao fim de 60 dias de guerra, o prazo máximo estabelecido pela Lei dos Poderes de Guerra de 1973, para que as hostilidades possam prosseguir sem autorização do Congresso. Nas cartas enviadas, citadas pela CBS, Donald Trump escreve que as hostilidades começaram a 28 de fevereiro e chegaram agora ao fim. No entanto, ainda esta tarde, no Jardins da Casa Branca, o presidente norte-americano referia-se a esta lei como inconstitucional.
0: E os dirigentes da União Europeia, Nadine, consideram as tarifas do presidente norte-americano ao mercado automóvel como tarifas inaceitáveis.
1: Bruxelas nega estar a violar o acordo comercial assinado em julho do ano passado. É a reação da Comissão Europeia ao anúncio de novas taxas por parte dos Estados Unidos. Donald Trump anunciou que vai aumentar para 25% as tarifas sobre carros e caminhões produzidos pelos países dos 27. Na rede social Truth Social, o presidente norte-americano escreve que decidiu avançar com estas taxas porque a União Europeia não estava a cumprir o acordo celebrado com Washington.
0: E a marcar a atualidade nacional esta sexta-feira, feriado 1º de maio, o primeiro-ministro que nega teimosia, Nadine, por parte do governo, no que às negociações sobre as alterações à lei laboral diz respeito.
1: Luís Montenegro rejeita qualquer teimosia do governo neste processo sobre as alterações ao Código de Trabalho, acusa a UGT de ser o parceiro social que menos cedeu na negociação.
2: O governo há uma coisa que não faz, é abandonar as suas convicções. Isto não é teimosia. Isto não é teimosia, são convicções. A UGT tem toda a legitimidade e liberdade de dizer nós não queremos ceder. Não tem, é o direito de dizer que a teimosia é nossa. Isso não tem. Porque francamente, isso não é justo e não é real.
1: O primeiro-ministro que garante ainda que o executivo já cedeu em vários pontos sensíveis durante este processo.
2: As traves mestras a que a UGT se refere tem a ver com os contratos a termo, tem a ver com o regime de reintegração em caso de despedimento, tem a ver com o banco de horas por acordo, tem a ver com o chamado outsourcing. Eu quero aqui dizer-vos, em todas estas matérias, o governo já cedeu. Em todas. Numas mais do que noutras. Destas propostas, há algumas em que o governo cedeu praticamente, enfim, integralmente, e outras em que se deu parcialmente.
1: Declarações do primeiro-ministro de visita a uma feira em Melgaço, no distrito de Viena do Castelo. Apesar das críticas, Luís Montenegro diz não querer pressionar a UGT, defende que há espaço para negociar.
0: E neste 1º de maio ouvimos também a CGTP, que volta a pedir, Nadine, ao governo para deixar cair o pacote laboral.
1: Tiago Oliveira pede ao Executivo de Montenegro o fim desta proposta de revisão da Lei do Trabalho. Num discurso na Alameda, no 1º de maio, o secretário-geral da CGTP diz que o país já se pronunciou sobre esta matéria.
3: Nós já sabemos a resposta. Os trabalhadores já deram a resposta. Os trabalhadores, a sociedade no seu todo, já deram a resposta. Nós rejeitamos o pacote laboral. Não queremos o pacote laboral. Retirem o pacote laboral. Foi isso, camaradas. Foi isso que disseram os trabalhadores da grandiosa greve geral do passado mês de 11 de dezembro. Foi isso que disseram os trabalhadores nas mais de 190 mil assinaturas que entregámos ao primeiro-ministro.
1: Tiago Oliveira, que apela ainda à participação na nova greve geral marcada para 3 de junho.
0: Ainda a marcar a atualidade nacional, Nadine, mudamos agora de tema para a Operação Influencer. O Chega quer avançar com uma comissão parlamentar de inquérito, se necessário, de forma putestativa, para ouvir o ex-primeiro-ministro António Costa no Parlamento.
1: O presidente do Chega anunciou que o partido vai propor essa comissão parlamentar de inquérito à Operação Influencer, de forma a que o antigo primeiro-ministro António Costa seja ouvido no Parlamento. André Ventura garante que o partido vai procurar consensos com as restantes forças políticas para aprovar este instrumento. Se tal não acontecer, não exclui avançar com esse pedido putestativo.
4: É incompreensível que alguns tenham insistido, e bem, numa comissão de inquérito à Spinum Viva, devido a atos eventualmente ilícitos do primeiro-ministro, mas achem que não é preciso uma comissão de inquérito a um ex-primeiro-ministro que comprovadamente e verificadamente permitiu ou fechou os olhos à influência indevida sobre negócios de milhões dos contribuintes portugueses. Espero que o Parlamento possa consensualmente aprovar esta comissão de inquérito, caso isso não aconteça. O Chega vai avançar putestativamente para essa comissão de inquérito, garantindo que ela ocorre mesmo se alguns partidos a tentarem bloquear.
1: Declarações de André Ventura aos jornalistas na sede do partido, em Lisboa. O líder do Chega que compara o caso influencer de António Costa ao caso Spinum Viva de Luís Montenegro, por isso defende que é necessário passar por uma comissão parlamentar de inquérito. Em causa estão os recentes desenvolvimentos da Operação Influencer, que mostram que, afinal, o antigo primeiro-ministro António Costa falou com Diogo Lacerda Machado sobre o processo do Star Campus construído em Sines.
0: E no desporto, Nadine, para fechar esta edição das 10, estamos na véspera do jogo que pode dar o título ao Futebol Clube do Porto. Ora, o treinador azul e branco garante que ninguém está a pensar nas comemorações.
1: Em conferência de imprensa da Antevisão ao encontro frente ao Alverca, o treinador azul e branco, Francesco Farioli, garante o foco total da equipa neste jogo.
5: Estamos completamente preparados para o que é que o jogo da manhã pode significar, mas o foco está totalmente no presente e no jogo. Não temos distrações nem tempo para pensar em celebrações. Os resultados desta semana mostram que nada está garantido até estar mesmo.
6: Week, with the results of this week, is that is not over till the moment that is over.
1: Farioli na divisão do Futebol Clube do Porto Alverca, jogo que pode ser de título e que arranca amanhã às 8 da noite.
0: Antes, o Benfica joga num jogo que pode dar antecipadamente esse título ao Futebol Clube do Porto às 6 da tarde com o Famalicão.
1: E na conferência da divisão, José Mourinho admite que depender apenas de si para conseguir a qualificação também para a Liga dos Campeões acaba por causar menos desgaste.
7: O Benfica, como vocês sabem, não teve nenhuma derrota até agora. Houve semanas em que somámos pontos, somámos e era um desgaste extra ver o Sporting a ganhar, ver o Porto a ganhar e não tropeçavam e quase que tropeçavam e depois não tropeçavam e depois nós temos que ganhar outra vez. É um tipo de desgaste extra que não é positivo. O facto de depender-se de si próprio, o foco está só ali. A mim dá-me igual o resultado do Vitória de Guimarães com o Sporting na próxima segunda-feira, eu acho que é segunda-feira, dá igual, mas temos que ganhar.
1: O treinador do Benfica que garante ainda que não foi contactado pelo Real Madrid. É um jogo marcado para as 6 da tarde, conta como sempre com relato e comentário aqui na Rádio Observador.
0: Famalicão Benfica, que vamos começar a acompanhar a partir das 5h30 com uma antevisão. Ora, caso o Benfica não vença, o Porto será imediatamente campeão. Caso o Benfica vença, o Porto depois tem a oportunidade de jogar frente ao Alverca, num jogo que vamos também acompanhar. Comemorações que muito provavelmente se farão este sábado, para ouvir com um relato em direto tudo aqui na Rádio Observador. A informação está de regresso às 10h30, também com a edição de Nadine Soares. Até já, Nadine, um abraço.
1: Até já.
0: E já a seguir temos o episódio desta semana de Geração V.
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0: 10 minutos para lá das 10, informação de regresso às 10h30, numa síntese de notícias também com edição de Nadine Soares. E nesta hora das 10, vamos seguir na companhia de Geração V, mais um episódio do programa de debate jovem da Rádio Observador, para ouvir sempre todas as sextas depois das 10 da noite.
11: Começa agora o Geração V, teu programa de comentário político jovem da Rádio Observador, feito em parceria com o Voto. Eu sou o Vasco Galhardo e no estúdio 2 do Observador em Alvalade tenho comigo a Maria Vilaré, o José Paulo Soares e o André Abrão. Como estão, meus caros?
12: Olá, olá.
11: Não
12: olá.
11: Vão virar as costas hoje?
12: Não, hoje não tiramos as costas, Vasco, nunca.
11: Muito bem, pois é, porque no passado sábado, na Assembleia da República, tivemos as comemorações dos 52 anos do 25 de Abril, se bem que o foco se virou mais para outros temas do que propriamente para a celebração da data. Entre cravos verdes, discursos polémicos e virar de costas, vamos comentar tudo o que aconteceu nesta sessão solene. Para além disso, queremos também abordar a descida da Avenida da Liberdade e a apresentação do PTRR, que foi apresentada esta terça-feira e que vai mobilizar um total de 22,6 mil milhões de euros até 2034. André, começo por ti, obviamente, o teu camarada Pedro Delgado do Alves fez bem em virar as costas ao Presidente da Assembleia da República?
13: Obrigado pelo convite, cumprimento todos presentes em estúdio, quem nos está a ouvir pela Rádio Observador, mas também nas plataformas.
11: E a ver no YouTube?
13: E a ver no YouTube. Eu, se estivesse na posição de Pedro Delgado Alves, não faria o que ele fez.
11: Uhum.
13: Daí a condenar ou não a sua atitude, parece-me que é um pouco mais discutível. Eu creio que nos últimos anos da atividade parlamentar, sobretudo depois da entrada num certo partido, temos reparado num conjunto de atitudes que são tomadas no Parlamento que não dignificam propriamente a atividade parlamentar e aquilo que é o exercício do mandato de deputado. Já ouvimos gritos, baterem mesas, gestos, coisas que profundamente parecem bem mais graves do que virar as costas no final de um discurso. Se me perguntarem, até acho que do ponto de vista parlamentar, comparativamente com este tipo de atitudes que muitas vezes têm, até uma forma, diria eu, simpática, comparativamente com este tipo de atitudes, de manifestar a discordância com o Presidente da Assembleia da República. Mais uma vez, eu não o faria. Eu creio que estar sentado e não aplaudir é suficiente para que quem está em casa possa perceber que não se concordou com aquele discurso.
11: Uhum.
13: Mas virou, e eu acho que no âmbito do jogo parlamentar, da atividade de um deputado, não me parece que seja o caso que toda a gente quer fazer desta situação. Podemos falar do discurso?
11: Já vamos lá, que já agora perguntar à Maria, pode ser? Passar para,
13: podemos,
11: para a Maria.
13: Mas só para terminar, reforçar mais uma vez isto. Eu acho que no Parlamento temos sido habituados a tantas atitudes que são muito mais graves do que estas que foram tomadas por Pedro Delgado Alves, e não parece que haja este sobressalto cívico que existiu com o deputado, se bem também que a expectativa para com o deputado do PS é diferente de uma expectativa para um deputado do Chega, porque há um certo tipo de atitudes que já se tomam quase como por tradicionais em certos deputados. Não o faria, foi um gesto hostil, é verdade, mas eu acho que faz parte do jogo parlamentar. Sim. Não me parece nada do outro mundo com o sobressalto cívico que surgiu em torno desta questão.
11: Maria, o que teria dito Pedro Delgado Alves se fosse um deputado do Chega a virar as costas no plenário?
14: Eu gostava primeiro de dizer ao André, não é? Agradecer, trazer sempre o Chega à baila neste género de... Mesmo quando é uma coisa do Partido Socialista, o Chega vive, como se diz em inglês, rent-free na vossa cabeça. E gostava também de lembrar aqui algumas situações de deputados do PS. Estou-me a lembrar aqui do deputado Mário Centeno, quando fez um gesto que eu não posso replicar aqui dentro do estúdio no Parlamento. Aí o Chega ainda não existia, e dessas aí, pronto, não convém falar.
13: Que gesto foi esse?
14: Eu não posso repetir aqui, mas se formos lá fora eu mostro. Foi um gesto muito mal educado. E há uma fotografia, tenho pena de não a ter trazido, vocês provavelmente já
13: viram. São as notícias falsas, que isso depois foi esclarecido na altura.
14: Não são.
13: Foi esclarecido devidamente
14: na altura.
13: Aquilo era... Foi apanhado, foi no
14: Eu não te interrompi quando estavas a falar. Eu não te interrompi.
15: Mas há ministros do PS também.
14: É um debate.
15: Mas eu não te
13: interrompi.
15: Há ministros também do PS também com
13: sinais
15: feios.
13: Se eu quiser terminar, é recorrente, não é?
15: Sim, claro.
14: Isto é o tal da democracia do PS, que
13: é
14: quando o André esteve a falar, eu achei piada algumas afirmações que ele fez, mas deixei-o falar e agora é a minha vez.
13: Podes interromper sempre que quiseres, não há problema.
14: Obrigada. Portanto, é um bocadinho esta arrogância de achar sempre que o PS faz sempre as coisas são muito direitinhos, não é fake news nenhum. Eu para a semana trago aqui a fotografia e mostro
13: muito
14: do
13: bem.
14: Mário Centeno. Mas ainda bem que achas que tudo aquilo que diz mal do teu partido é fake news. Faz-me lembrar um outro senhor que está do outro lado do Atlântico, também acha que tudo o que é feito contra ele é fake news. E voltando aqui à questão do deputado Pedro Delgado Alves, eu não, choca minimamente a atitude que ele teve, de virar as costas. Acho que é uma atitude perfeitamente respeitável. Ele está em desacordo, foi a maneira dele de ser o tópico do dia. Acho que ele precisava de atrair um bocadinho de atenção para ele próprio, para estar um bocadinho na boca do mundo. Acho que não tem a mínima razão de ter feito, de ter tido aquela atitude em relação ao discurso em si. Uhum. Eu depois posso explicar porque é que eu acho isso. Mas acho que ainda por cima, Pedro Delgado Alves agora tem-se assumido um bocadinho como campeão da transparência. Eu estou-me a lembrar daquele governo de António Costa, que tinha 23 pessoas que eram da mesma família, uns que eram primos, outros eram casados. Acho que era a mulher do Pedro Delgado Alves, que também era adjunta dentro do governo. E, portanto, agora ele vem, eu sou o campeão da transparência. Bom, acho que isso é altamente discutível. E acho que também se misturaram aqui dois tópicos, que é a questão da transparência do financiamento dos partidos políticos, que é uma coisa, e depois a transparência das próprias declarações pessoais dos deputados e dos titulares de cargos públicos. São duas coisas absolutamente distintas. Uhum. E acho que o Presidente da Assembleia da República também não foi muito correto na maneira como misturou as duas coisas, porque não
12: misturou,
14: se ficou
12: outras coisas também.
14: Exato, não se ficou muito bem a perceber ao que é que exatamente ele se estava a referir. Em relação, eu não sei se queres que eu passe já para a parte do discurso.
11: E se calhar queria perguntar ao Zé Paulo já agora, que mensagem é que Pedro Delgado Alves passa com esta atitude?
16: Eu acho que se Pedro Delgado Alves queria mostrar discordância, é dos deputados mais séniores do PS. Tem quantos espaços de comentário na televisão, espaço para escrever no Expresso. Se viesse cá para fora falar com os jornalistas, podia falar também. Alguém ia tirar um microfone ao Pedro Delgado Alves?
11: Não.
16: Tenho muitas dúvidas. Portanto, se ele quisesse discordar, podia ter discordado. E não daquela forma, porque a Assembleia da República ainda não é o The Voice, para ele estar a virar as costas a alguém que está a falar. Eu acho que, ou seja, não fica bem, não há necessidade. Eu percebo o ponto do André, mas o atabautismo não faz grande sentido, porque se o Chega é condenável naquelas cenas que foi fazendo, é também
13: as
16: condenável.
13: Dimensões são muito diferentes.
16: Também, mas é também condenável quando outro partido faz. E também há casos do PS, certamente há casos do PSD, de todo. Toda a gente se lembra dos casos do ministro do PS, quando o Sócrates se referiu à tia de um líder parlamentar, ou de quando o António Costa também não se referiu muito simpaticamente a Coelho Lima. Tudo isso já aconteceu e, portanto, ou quando António Costa também fez um destrato à Assunção Cristas, volta de 2018 ou 2019. Portanto, quer dizer, isto tudo também já aconteceu e portanto, não vale a pena estarmos a fazer uns partidos santos e outros não santos. Não havia necessidade daquilo. Aliás, como outros deputados históricos do PS, João Soares, Ascenso Simões, vieram dizer, não havia necessidade nenhuma daquilo.
11: Sim, foi muito criticado no próprio partido.
16: Claro, se Pedro Delgado Alves queria fazer aquilo, podia tê-lo feito nos
11: outro fórum.
16: Claro que podemos discordar, não sei se agora queres que entre.
11: Sim,
16: avança
11: para o discurso, já passo para a Maria e para o André.
16: Não sei se ele queria discordar do discurso e há vários pontos para poder discordar no discurso. Acho que há pontos que
11: o Presidente Pedro Gaibra
16: da Assembleia da República tocou interessantes, como a questão da remuneração dos políticos ou dos regimes de incompatibilidade, principalmente na sequência do exercício de funções. E isso são pontos interessantes e acho que deviam ser discutidos, e devíamos discutir sobre que classe política é que queremos. Uhum. Se queremos uma classe política que está apenas na política, ou se queremos uma classe política que é capaz de ir ao setor privado, que é capaz de voltar, sair, e que naturalmente tem que ter salários que justifiquem isso mesmo. Agora, há outros pontos que o Presidente da Assembleia da República faz que me parecem manifestamente infelizes. Porque, quando fala sobre a ideia do país real ser populista e a ideia de que...
11: Estamos num reality show.
16: De que não há uma casta. Quer dizer, todos nós nos lembramos do Family Gate. Todos nós sabemos a quantidade de nomes repetidos que há na política, apelidos repetidos, e a quantidade de vezes que ouvimos o discurso, em todos os partidos, a quantidade de vezes que ouvimos o discurso de que, é mesmo coincidência muito engraçada, como nas mesmas famílias, nas mesmas casas a morar, há tantas pessoas tão competentes em todas as áreas. Uhum. É tão engraçado como o país se resume a pessoas, não só de Lisboa, mas maioritariamente de Lisboa, que são muito competentes em todas as áreas. É evidente. Aqui está um family gate do PS. É evidente.
11: A Maria está a mostrar, sim.
16: Que há uma casta. E está essa casta é a responsabilidade dos partidos.
14: Está aqui casado com a Mafalda Rodrigues Rasqueiro, chefe de gabinete.
16: E esta, isto aqui é a responsabilidade dos partidos.
13: O governo António Costa está rent-free, parece-me. Ou press-free também.
11: Não, é. Maria, mostra para aquela câmara, o Bruno está a pedir. Para aquela ali.
13: Tem direito também a ser. Será emoldurado também.
14: Sim, eu acho
13: que. Eu isto chamo rent-free, isto sim.
16: E portanto, eu acho que houve. Houve um foco em questões relevantes, mas houve um menosprezar de outras, porque os partidos também têm culpa nesta ideia que os portugueses geraram, justamente, de que são sempre os mesmos que nos governam, que são sempre as mesmas famílias que nos governam, e isso não é benéfico, porque significa um elevador social.

0: políticos ficam muito entusiasmados com este discurso corporativo deles próprios, não me parece ser bom sinal, porque se alguém quiser arrombar a porta, talvez é capaz de ter votos.
1: André, sobre o discurso.
2: Sobre o discurso em particular.
1: Nós estamos a conseguir captar os melhores para a política?
2: Eu devo dizer que, e permitam-me fazer esta analogia, porque estamos também numa fase decisiva da época futebolística, se o discurso do Presidente da Assembleia da República é este jogo do Atlético de Madrid contra o Arsenal, o discurso de António José Seguro foi um jogo estrondoso do Paris Saint-Germain com o Bayern de Munique.
0: Tive pena de não ver, pá.
2: Com o Bayern de Munique. São discursos que creio que têm o mesmo fundamento, portanto, o descontentamento com a política e o afastamento da política, mas o discurso de António José Seguro, vibrante, celebrando Abril verdadeiramente, chamando os jovens para a política,
1: certo.
2: E algo que o Zé já aqui referiu, o Presidente da Assembleia da República, muito mais na defensiva, caricatural, em vários momentos.
1: Divisivo,
2: portanto,
1: também. Mas
2: divisivo. Sim. A ideia de proteger uma classe política. E eu compreendo, mas a crítica dele é mal direcionada. Porque a crítica deveria ser direcionada sobretudo à comunicação social. Porque a comunicação social é que faz de declarações, de certos e determinados factos, grandes notícias e grandes escândalos, como se assim o tratassem. E caricaturou em muitos momentos aquilo que são as obrigações de transparência dos deputados e dos outros órgãos, dos membros dos órgãos de soberania, mas diversas vezes. Esta ideia de que alguém que esteja na política não pode ir para o privado, com a lei atual em vigor, isso não acontece. Acontece é, e bem, aquelas pessoas que, sendo, por exemplo, um ministro, tutela uma determinada área, por exemplo, a área da energia, contacta diretamente e governa e toma decisões sobre determinada empresa que trabalha nessa área. Para mim é muito estranho que, terminado o seu mandato como ministro, vá diretamente para essa empresa. Porque a minha questão que se irá colocar é imediatamente esta. Será que o membro do governo teve algum tipo de agenda escondida com aquela empresa para que depois, mal terminar o seu mandato, fosse diretamente para lá trabalhar?
0: Eu percebo esse ponto, mas acho que há um trade-off, ou seja, acho que há uma troca entre nós, ou seja, se alguém que trabalhou sempre naquela área vai tutelar aquela área, o que é que vai fazer depois de sair dali?
2: Mas já essa exceção já se coloca também na lei.
1: Tem que haver um período de nojo,
0: eu acho.
2: Mas também já se coloca,
0: mas
2: na lei. Mas houve muitas outras caricaturas, quer dizer, e depois sim, misturou a questão da declaração de rendimentos, misturou a questão do financiamento partidário, enfim, foi ali uma amálgama. Não parece que seja um mau debate. Parece-me que foi colocado no momento errado.
0: Acho que é um ótimo debate, mas acho que
2: estávamos a festejar o 25 de Abril. Era um discurso cerimonial. E lança ali um debate com um conjunto de caricaturas e com uma amálgama total que confunde também os eleitores e dá a ideia de uma completa devassa da vida particular que não acontece aos dias de hoje, e numa postura demasiado defensiva. Eu acho que os populistas é que cavalgam este tipo de ondas.
1: Maria, concordas? É um debate importante, mas não naquela circunstância?
3: Eu acho que o Presidente da Assembleia da República esteve certo em algumas coisas e errado noutras. Eu acho que parece-me evidente que hoje em dia a classe política está a competir com o talento que foge muitas vezes para o privado. Eu acho que isso é um facto, principalmente nos jovens. Um jovem que, por exemplo, emigre, vá trabalhar para fora e depois queira voltar para Portugal e ingressar na política, vai ser muito mais vantajoso do ponto de vista económico ir trabalhar para uma empresa privada num cargo de gestão. Se compararmos os altos cargos de gestão em empresas privadas, não ganham o mesmo que os políticos. Isso não quer dizer que os políticos ganhem mal. Aqui é preciso fazer uma distinção.
1: Tu achas que não ganham mal?
3: Acho que não ganham mal em relação à média dos portugueses.
1: Sim,
3: acho que
1: isso
3: é evidente. Não quer dizer que tenham...
0: Escrutaria.
3: Não quer dizer que, em relação a pessoas que têm uma responsabilidade semelhante àquela que eles têm no privado...
0: Se compararmos as percentagens de significado ou do PIB ou do salário médio com os salários dos políticos noutros países, nós comparamos relativamente mal.
3: Sim, mas eu estou a comparar aqui dentro. Eu acho que parece-me evidente que um alto gestor de um cargo, por exemplo, na Galp, vai sempre ganhar mais do que um deputado ou do que um ministro.
2: Mas muito mais.
3: Parece-me evidente.
2: É incomparável.
3: Portanto, eu acho que aí ele tem um ponto. Agora, lá, a salganhada toda que ele fez em relação à questão dos políticos não terem que ter obrigações de transparência, que ele até disse, porque tem que saber que se o filho é rico, se a casa tem elevador, qual é o carro que conduz. Vamos lá ver, quando uma pessoa entra para a política, entra para

0: vida pública. A vida pública é isso mesmo, é uma coisa que é pública, é transparente e deve ir a qualquer pessoa que entra num cargo público, como por exemplo ser deputado, deve estar mais ou menos escrutinado em relação aos rendimentos que tem, de onde é que vem, porque é que vem, etc. Portanto, eu acho que aí a Guiá Branco não esteve bem e acho que obviamente, como vemos por este quadro que eu vou mostrar outra vez, quando ele diz que...
1: Rent free.
0: Não, mas é que não é rent free, porque isto a mim preocupa-me, porque eu olho para aqui e penso assim, bem, casados, Eduardo Cabrita com a Ministra do Mar. Casados, Pedro Nuno Santos com a Catarina Gamboa.
2: Eu concordo completamente contigo, mas
0: Vieira
2: tu no Chega
0: Silva
2: também tens casos interessantes.
0: Sim, mas é que o Chega não era um governo.
2: Eu sei,
0: isto eu acho que
2: mas
0: era
2: o um Executivo pior, de Lisboa, mas, repara...
0: Mas tu próprio acabaste de dizer que parece que dentro destas casas todos os filhos são
2: eu
0: muito
2: concordo,
0: dotados.
2: Eu só acho que
0: estão
2: infelizmente é igual em todos os partidos.
3: Bom, eu acho que estamos a sair um bocadinho do âmbito do debate.
2: E vocês entraram com a ideia de que vamos ser
3: deixar 5 cêntimos sobre isso.
0: Mas ainda não, o Chega não foi governo.
2: Não foi governo, mas nas responsabilidades que teve. E vocês tiveram o caso da Rita Matias e do pai, têm o caso do Bruno Mascarenhas e da mulher que entretanto saiu pelas razões que saiu. E há outros casos.
4: Bem, vamos deixar aqui o André fechar a primeira parte.
0: Se assim continuar, a questão aqui é que eu acho que isto é um problema também um pouco da sociedade portuguesa, que a sociedade de nós conhecemos, é o amigo, é a cunha, é isto,
4: é
0: aquilo.
4: É isso?
0: Exato. E acho que há um pouco de nepotismo também.
3: André, se me permitem, vou fazer um discurso altamente impopular, mas tenho que o fazer porque a vida é assim. Nós muitas vezes tendemos a julgar as pessoas por apelidos e custa-me que se faça isso. Porque não é por uma pessoa ter qualidade que deve ser rejeitada só porque tem um pai ou uma mãe que está naquela área ou porque tem um tio também. Acho que isso não deve ser critério. Muitos desses nomes que estão por aí, quer dizer, posso pegar no caso, por exemplo, Mariana Vieira da Silva e José António Vieira da Silva. Duas pessoas extraordinárias, politicamente altamente capazes. O que seria se Mariana não pudesse fazer política porque o seu pai está na política?
0: Mas achas que ela faz
3: apenas
0: política
3: concluir.
0: Só pela sua qualidade?
3: Deixa-me concluir, por favor.
4: Tem que ser mesmo rápido, vamos ter que fechar.
3: Na política, e muitas vezes, são círculos. E é natural que, quando contactamos com pessoas na política, que são os nossos círculos, se criem relações. Relações também, de namoro, de casamento, enfim. Não é completamente absurdo que pessoas que se conheçam na política acabem por acabar juntas na política.
4: Uhum.
3: E o mesmo também se funciona a casas, sobretudo a casas onde se faz política, onde se consegue, felizmente e infelizmente, porque acho que deveria acontecer em todas, plantar a semente da participação política e de fazer política.
2: Eu só acho que há pessoas que se calhar no resto do país também têm essa semente e não têm as oportunidades para
4: recrutadas. Muito bem,
2: os partidos fecharam-se em si próprios porque quiseram fechar em si próprios.
4: Nós vamos ter agora que fechar a primeira parte do Geração V, vamos para um curto intervalo e já voltamos para a segunda parte do nosso programa. Até já.
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6: Dez e meia, Rádio Observador. Muito boa noite. Vamos às notícias que estão a marcar esta sexta-feira, 1 de maio. Uma síntese com a jornalista Nadine Soares.
7: Boa noite. Começamos com os destaques da atualidade internacional. Donald Trump informou o Congresso norte-americano que as hostilidades no Irão terminaram. Foi um anúncio feito através de duas cartas enviadas pelo presidente norte-americano aos líderes das duas câmaras do Congresso. Acontece ao fim de 60 dias de guerra. É o prazo máximo estabelecido por lei para que as hostilidades possam continuar sem autorização do Congresso. Nesta estas cartas citadas pela CBS, Donald Trump escreve que as hostilidades começaram a 28 de fevereiro e chegaram ao fim. No entanto,

0: 10 horas 33 minutos, já a seguir aqui na Rádio Observador, Geração V, a segunda parte, até bem perto do Jornal das 11.
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0: 10 horas 34 minutos, até bem perto da edição das 11, que vai chegar com a Nadine Soares. Seguimos com a segunda parte do programa de debate jovem, para ouvir todas as sextas depois das 10 na Rádio Observador. Falo de Geração V.
6: Estamos de volta para a segunda parte do Geração V. Continuando nas celebrações do 25 de Abril, queremos também falar da habitual descida da Avenida da Liberdade, onde soubemos que a comitiva da IEL foi insultada durante o percurso. André, o 25 de Abril é só da esquerda?
7: Era o que mais faltava. Nós fizemos o 25 de Abril, o 25 de Abril é do povo, é de todos. Não há esquerda nem direita no 25 de Abril.
6: Então como justificar estas...
7: Justificar? Acho que são pessoas que tiveram uma atitude errada, hostil para com a IEL. Não o deveriam ter feito. Uhum. Podemos discordar todos, mas aqui, o 25 de Abril, acho que é o grande momento de união no nosso país, apesar de nem todos o entenderem como tal, e haver bastantes discursos divisivos, da própria IEL também, diga-se. E, portanto, eu tenho que condenar os insultos que foram dirigidos à IEL. Acho que devem participar nas marchas, nas celebrações. Acho que também devem ter uma certa consensualização com a agenda e com aquilo que está a ser celebrado. Ou seja, não tornar certos momentos de celebração do 25 de Abril como em outras coisas diferentes, não é? Eu recordo-me há uns anos a questão do 25 de Novembro, em que a tarja era 25 de Abril, não 25 de Novembro, o 25 de Novembro é que é o 25 de Abril, enfim. Acho que tem também que haver aqui uma compreensão de que quando nós participamos de uma marcha num qualquer evento, faz parte que aceitemos aquilo que é o grande mote desse evento, da celebração do 25 de Abril, mas condeno perfeitamente todos os insultos que foram dirigidos à IEL e condeno
8: Este também entra nessa tua categorização?
6: A Maria está a mostrar uma coisa.
7: Ah, muito bem. Está a mostrar uma bandeira da Palestina. Perfeito e obrigado por o teres feito. Eu consigo fazer uma ponte muito positiva entre o 25 de Abril e a solidariedade com a Palestina.
8: Ah, cá está.
7: É a liberdade de um povo que está a ser oprimido, como nós fomos hoje também em Gaza, no West Bank, isso acontece. Tenho muitos amigos palestinianos, os meus cargos políticos têm permitido contactar, pessoas que perderam a casa, perderam a família, perderam todos os seus pertences, e eu vejo este paralelismo. 25 de Abril foi a libertação de um povo que era oprimido, e hoje na Palestina vive-se precisamente o mesmo. Um regime opressivo, que coloniza, que ataca, que destrói, que mata, um genocídio a olhos vivos, no século XXI, um povo que é oprimido também, que procura a sua liberdade.
9: André, acho que entras um bocadinho com incoerência. Ou seja, o 25 de Abril é para festejar o 25 de Abril que foi em Portugal e não podemos falar de 25 de Novembro e não podemos falar de questões acessórias.
7: Não.
9: Ou então, é o 25 de Abril, é uma data em que podemos falar de questões acessórias, podemos falar de 25 de Novembro, podemos falar da Palestina, podemos falar do que quisermos.
7: Podemos,
9: eu acho que o mais importante aqui é olharmos para aquilo. Isto não é o primeiro ano, não é o segundo ano, não é o terceiro ano. Isto acontece sucessivamente.
7: Uhum. Já acontece esquerda, há muito mais tempo com o PSD, com o JTSD,
9: esquerda,
7: por exemplo.
9: Há uma esquerda que acha que é dona do 25 de Abril. Não é, e aqui, no caso, não é o PS. Há uma esquerda que acha que é dona do 25 de Abril. E age como se fosse algo inqualificável, alguém de direita, descer à avenida e comungar dos mesmos valores. Não, melhor, não é comungar dos mesmos valores, porque eles não comungam de valores democráticos. Aquelas pessoas que fizeram aquilo foram as pessoas que perderam no processo que seguiu ao 25 de Abril, foram as pessoas que perderam com o 25 de Novembro. Não era esta a sociedade que queriam.

0: E depois acabam a fazer aquelas, acabam a fazer aquelas tristes figuras. Se fossem fascistas a fazer a comunistas aquilo que se fez neste 25 de Abril e em outros 25 de Abril, seria a abertura de telejornais, seria capas de jornais. Como foi a pessoas de esquerda a fazer à direita? Epá, parece que foi algo acessório.
1: Que merecia.
0: Acontece. Epá, pronto, também puseram-se a jeito. Acontece. Isto não faz sentido nenhum. O 25 de Abril devia ser uma data de união, à esquerda ou à direita. E eu aqui tenho que concordar com o André. Há pessoas à direita que se põem de fora também.
1: Pois.
0: Há pessoas à direita que se põem de fora também. Tem que ser uma data de união. Agora, não é aceitável que haja ameaças, sejam elas de que tipo for, a pessoas porque estavam a descer a avenida. E só dar uma nota relativamente também à IEL.
1: Sim.
0: Porque a IEL, uns dias antes, 25 de Abril, e no caso da Mariana Leitão, pôs nas suas redes sociais um vídeo sobre um outro espaço de comentário na RTP, em que alegadamente a Susana Peralta tinha dito, e bem, a fazer apupos e apertos à IEL. Isso não é verdade.
1: Sim.
0: Qualquer pessoa que possa ver o vídeo e tenha perdido 2 segundos a ver o vídeo, isso não é verdade. A Susana Peralta nunca o diria. Isso foi desmentido, aliás, pela própria, e até o momento daquilo que pude ver, a Mariana Leitão não
1: removeu
0: para ninguém, nem removeu o vídeo. Acho uma atitude miserável e espero que ainda o faça e ainda vai ter tempo de o fazer.
1: Maria, o que dizer desta atitude de certas facções da esquerda?
2: Eu queria começar pelo que disse o André.
1: Sim, sobre a Palestina?
2: Não, nem era sobre a Palestina.
1: Ok.
2: Já lá vou.
1: Muito bem.
2: Eu sei que estás ansioso, mas já lá chego. Gostei daquela parte em que ele começou por dizer: o 25 de Abril é de todos, que é, mas mesmo para aqueles partidos que às vezes dizem coisas que se põem a jeito.
3: Eu não disse nada disso.
2: Mais ou menos.
3: Não disse nada
2: mas
3: disso.
2: Mas eu dou-te a oportunidade de reformular.
3: Então, eu não reformulo. Não, para reformular então, teria que ter dito isso.
2: Como é que foi?
3: O que eu não disse.
2: Pronto, mesmo, podemos ver a gravação.
3: É para todos, mesmo para aqueles partidos que se põem de fora.
2: Mas isso foi depois.
3: Não. Foi isso que eu disse inicialmente. Eu nunca disse que ninguém se pôs a jeito.
2: Percebi mal,
3: acho que sim.
2: É possível. Mas de qualquer das formas, depois disseste outra coisa que foi: porque as pessoas que vêm trazer outros tópicos para o 25 de Abril não deviam, mas o da Palestina
3: não,
2: já devem.
3: Eu não disse isso também.
2: Já devem. Eu depois também trouxe aqui mais uma fotografia, que é para ver se isto também cabe naquilo que tu achas que é aceitável.
3: Não acho.
2: Numa manifestação.
3: Não acho.
1: Não podemos repetir o que está ali escrito.
2: Eu não posso repetir o que está aqui.
0: Acho que podemos, quer dizer, somos todos adultos.
2: Ventura, continuas a ser uma pi.
1: Ok.
2: Portanto, isto foi uma das coisas destes democratas de esquerda que continuam a achar que o 25 de Abril é só deles.
3: Mas quem são estes democratas de esquerda? Eu só queria saber.
2: Não sei quem é esta senhora. Conheces?
3: Mas esta senhora define todas as pessoas que estavam no
2: desfile. Não, mas estavam lá vários cartazes assim.
3: Portanto, estavam três cartazes
2: e podia ter trazido mais outro.
3: Centenas de milhares de pessoas.
2: Aqueles apupos,
3: os democratas de esquerda.
2: Aqueles apupos que foram.
3: Quem é que são os democratas de esquerda?
2: Eu não consigo falar. Isto parece que estou no Parlamento e parece que tu és aquele partido querido.
3: Ah, muito bem.
0: Isso é uma assunção de culpa, Maria.
2: Não, não é. É só para dizer que eu gosto dos socialistas porque eles têm sempre assim uma arrogância de. Sou melhor que vocês. E depois, bom, o que eu queria dizer sobre a manifestação é que eu acho verdadeiramente vergonhoso que neste dia, que deveria ser de todos e que deveria ser alguma coisa que nos unisse enquanto país, tenhamos pessoas que levam cartazes deste género e pessoas que levem bandeiras de outros países. E podíamos falar sobre a questão da Palestina, podíamos ter um programa inteiro sobre isso, mas eu também gostava de falar de outras coisas da Palestina. Eu não sei se tu já foste a este restaurante, conhecias este restaurante, o restaurante Tantura.
3: Não faço ideia.
1: Maria, hoje trouxe muitas fotografias.
2: Eu trouxe porque...
3: Nem quero saber, honestamente.
2: Não queres saber?
3: Não, vou falar de um restaurante, estamos a falar de, acho que...
2: Mas não deixas acabar, eu explico-te, não te preocupes. O restaurante Tantura era um restaurante que era detido por 2 israelitas em Lisboa, um casal homossexual que vivia em Portugal há mais de 10 anos. E que foi completamente destruído e atiraram-lhes pedras, fizeram-lhe grafitis, e eles foram obrigados a fechar, porque eram israelitas, e portanto foram vítimas de um grupo Free Palestine, que durante muitas largas semanas os culpou por aquilo que está a acontecer e é que aconteceu na faixa de Gaza. Isto aconteceu por volta de outubro e ouviu-se pouco falar disto.
3: No West Bank.
2: E, portanto, eu acho que é importante termos noção de que, às vezes, certos tipos de coisas que dizemos e do facto de gostarmos de meter todas as pessoas em caixas e acharmos que as pessoas, porque são israelitas, são assassinos, porque são palestinianos, são terroristas, porque são de esquerda, são arrogantes ou são de direita e são, são arruaceiros. E isso leva a que seja impossível ter algum tipo de diálogo, e isso leva a que as pessoas se separem completamente em castas, que eu acho que não é nada bom para o nosso país. E eu gostava de ter visto nesta manifestação mais bandeiras portuguesas, gostava de ter visto mais pessoas de direita que pudessem livremente lá estar.
0: Olha, se chega tivesse sido à avenida, se calhar tinha mais
2: bandeiras
0: portuguesas.
2: Isso é uma bela questão. Se achas que a IEL foi apupada, ou o que é que achas que tinha acontecido ao Chega?
0: Então, mas faz parte, caramba. A única forma de dar a volta é dizer à esquerda, à direita, também
2: não tem coragem, porque tem alguma coisa a dizer.
1: Realmente podia ser perigoso.
2: Tem alguma coisa a
3: dizer? Não tem coragem nem interesse, diria.
2: Não, mas isso é uma coisa. Portanto, qual é que é o que é que eles têm a dizer?
3: A coragem de se assumir e defensores de 25 de Abril.
0: Por isso...
2: Não, mas esperas tu. Pois.
3: Defensores de 25 de Abril, eles não têm coragem para se assumir como tal.
2: Eu gostava de, só de,
1: para terminar este tema,
2: de saber como é que é possível alguém ir para uma manifestação do 25 de Abril que tem a ver com a nossa implementação definitiva da democracia e levar cartazes absolutamente lamentáveis, bandeiras de outros países, e isto ser normalizado e a esquerda continuar a arrogar-se dona desta data.
1: Muito bem, acho que só muito rápido,
3: breves notas. Sim. Quer dizer, isto é um discurso que me deixa... É um discurso algo esquizofrénico, deixa-me aqui até um pouco perdido. Fala-se das caixas e da ideia de caricaturar, e criamos caixas, e que se isso implica não conseguimos conversar uns com os outros. Em 5 minutos de intervenção, os socialistas são arrogantes, os democratas de esquerda fazem esses cartazes. Eu pergunto se isso não são caixas.
2: Também eu são caixas, é um facto.
3: Estás a criar essas caixas, então, depois de dificultar a discussão.
2: Não,
3: acho que temos esse ponto assente,
2: tu iniciaste este debate por dizer o Chega, isto e aquilo. Foste o primeiro a criar as caixas. Eu acho que era importante nós conseguirmos ter um debate sobre um ato de um deputado do PS sem ter que trazer o Chega para a mesa, por exemplo. E acho que era importante termos uma manifestação do 25 de Abril em que eu não vejo meia dúzia ou uma dúzia de cartazes a chamar todos os nomes e mais alguns ao Ventura e a apupar a ele. E eu acho que só te fazia bem distanciar-te desse género de comportamento.
3: Como eu digo, isto é uma completa esquizofrenia, porque eu estou a debater, estou a dizer coisas que não são ouvidas daquele lado e vêm coisas diferentes para este
2: lado.
3: Eu
2: acho que tu também não me estás a ouvir muito bem.
3: Eu não fui o primeiro.
2: Se calhar tenho que falar mais alto.
3: Não fui o primeiro a condenar os apupos da Iniciativa Liberal e a forma como foi insultado. Eu acho que estão 4 pessoas em estudo, uma pessoa não considera, mas as outras duas acho que podem...
2: Eu acho que tu condenar. De uma forma muito politicamente correta, o fizeste.
3: Sobre esse cartaz, a primeira coisa quando mostraste, a primeira coisa que foi que disse
1: que não
3: foi
1: concordava.
3: Que não concordava com ele.
2: Uhum.
3: Eu não sei o que é que posso fazer mais, só se for um ato de contrição, peço imensa desculpa.
2: Sim, mas eu ainda bem que achas isso, então estamos de acordo.
3: Mas então qual que é o ponto inicial?
2: Não, o ponto inicial pergunto-te a ti. Tu começaste por dizer que não podias trazer outro género de acontecimentos para o 25 de Abril.
3: Eu não disse nada disso, depois... mais uma vez. É difícil de bater.
1: Vamos avançar.
2: É complicado, quando espantar, de facto.
0: Mas temos que ir avançar. Viva assim, o 25 de Abril, viva a liberdade.
3: Mas só para clarificar este ponto. Fechar. O meu problema não é acontecimentos diferentes, de trazer uma bandeira de Portugal, um cascolo, um clube para o 25 de Abril, não é nada disso. É quando trazemos assuntos para aquela manifestação que são contrários aos valores. Valorizou a própria data. É natural que isso vai dar problemas, é natural.
0: Mas não justifica,
3: justifica absolutamente nada. Vamos lá ver. Eu condenei desde o primeiro momento essas atitudes.
1: Para terminar, sim, posso. Luís Montenegro anunciou esta terça-feira que o PTRR vai mobilizar um total de 22,6 mil milhões de euros distribuídos por financiamento público e privado e que será gerido por uma agência pública até 2034. Maria, no ecrã atrás do Primeiro-Ministro, quando estava a apresentar o PTRR, lia-se Portugal mais preparado. É assim que vamos ficar depois deste plano?
2: Olha, eu ainda não tive tempo para ler todos estes documentos que trouxe aqui, que foram os que o Governo adiantou ontem. Sim. Mas eu vi uma coisa que me preocupou bastante, que é a questão dos seguros obrigatórios. Portanto, o Governo disse que a partir de agora uma das medidas que quer implementar é a questão dos seguros contra os riscos das habitações, automóveis, etc., passarem a ser obrigatórios. Eu fui ler um bocadinho sobre as seguradoras e aquilo que aconteceu no caso da tempestade de Christine.
1: Sim.
2: Só adiantaram cerca de 5% dos casos, ou seja, só em 5% dos casos é que as seguradoras proativamente deram algum tipo de...
1: Cobriram
2: algum tipo de prejuízos.
1: Uhum.
2: As reclamações em relação às seguradoras aumentaram de cerca de 21% nessa altura. E, portanto, o Luís Montenegro diz: ah, o Estado não pode pôr sempre a mão por baixo. É verdade, o Estado tem recursos limitados, isso é um facto. Mas é também, é preciso que isso seja feito com alguma consciência, com a consciência de que, eu acho que nós todos aqui, tu se calhar não, Zé Paulo, que és mais novo, mas nós que somos mais velhos temos carro, se vocês já uma vez bateram com o carro, sabem o que é falar com uma seguradora. Quer dizer, eles vão fazer tudo para não pagar.
1: Claro.
2: Principalmente numa questão de calamidade. E, portanto, eu acho que aqui já percebi outras coisas. A questão do visto prévio do Tribunal de Contas, uhum, agora também se percebe,
1: falámos,
2: um bocadinho,
1: sim,
2: melhor. Com este dinheiro todo que agora afinal vai ser aplicado e não se percebe muito bem no quê, e depois criam-se organismos autónomos para administrar e para fazer o... Eu sinceramente, pelo que eu li, eu ainda nem sequer percebi muito bem quais são as medidas concretas e essenciais deste plano. Parece-me assim uma coisa um bocadinho que ainda não está muito bem decidida, mas vejo com alguma preocupação esta tentativa do PSD, do governo neste caso, de passar quase toda a responsabilidade neste género de situações para o privado. E como nós sabemos, o privado muitas vezes não tem em conta o melhor para as pessoas, tem como objetivo legítima a prosecução do lucro. Legítimo,
0: ainda bem.
2: Legítimo, sem dúvida. Mas em casos de tempestades e de catástrofes, nós não devíamos estar muito dependentes de seguradoras.
0: Eu até gostava de pegar.
1: Zé Paulo, o nosso economista.
0: Sim, há uma coisa que os economistas chamam de risco moral. Moral hazard. E portanto, é evidente o que está em causa.
1: Okay.
0: Se as pessoas, ou seja, se há um grupo de pessoas que têm seguro, se há um grupo de pessoas que não têm seguro, e se o outcome final para todos é que todos vão ser segurados, ou pelas seguradoras ou pelo Estado, qual é que é o incentivo para as pessoas fazerem? É para não terem seguros. Uhum. Portanto, é evidente que é um problema de risco moral. Ou seja, se não houver nenhum tipo de incentivo, se toda a gente souber que vai ser segurada, independentemente daquilo que aconteça, aquilo que vai acontecer é que o equilíbrio é que vamos chegar é que ninguém é segurado. O Estado não é um mecanismo de segurador, portanto temos que pagar uma póliça ao Estado. Nós temos seguros obrigatórios para os nossos automóveis, por exemplo, e portanto não me parece que a questão seja muito diferente daquilo que se fala ou de quando falamos do parque habitacional. O Estado não pode constantemente, sobre todos os temas e mais alguns, sejam eles casas, sejam eles falta de lucros dos privados, o Estado não pode estar sempre a pôr a mão por cima. É evidente que há circunstâncias excepcionais, como as que foram,
1: certo,
0: que podem justificar, claro, que o Estado ajude sob várias formas, empresas ou famílias. Uhum. Isso é perfeitamente normal. Agora, alguma da responsabilidade tem que ser também passada na forma de seguros para os indivíduos que têm que internalizar que a partir daquele momento há maior dificuldade. Isso faz parte, é um mecanismo a funcionar, e acho que os seguros obrigatórios serão importantes para isso mesmo. Agora, sobre o PTRR,
1: estamos
0: a falar
1: destacar, sim,
0: de 23 rápido. Mil milhões de euros, portanto será 8 ou 9% do PIB espalhados ao longo de 8 anos. Aquilo que me parece mais importante é que todos os partidos, independentemente daquilo que achem hoje do programa, se comprometam a concretizar e a concretizar os investimentos que tiverem sido começados.
1: Uhum.
0: Quando o governo naturalmente mudar, não é normal um governo estar 10 anos em funções e portanto não é expectável que seja este governo que seja em funções em 2034. E portanto esse compromisso público é importante que seja feito. O plano é um conjunto de coisas, algumas delas novas, outras coisas que já conhecíamos e que estão juntas ali. Conhecemos a nossa dificuldade em executar muitas vezes, e vamos agora, com o fim do PRR, nos próximos meses, também ter a oportunidade de ver indicadores sobre isso e perceber qual é que foi a nossa dificuldade em executar. E acima de tudo é importante que toda esta execução que seja feita, e vamos ver qual é a nossa capacidade de o fazer, que toda ela que seja feita seja acompanhada, que haja mecanismos de fiscalização, que consigamos perceber se o dinheiro efetivamente está a chegar onde deve chegar. Estamos a falar de uma boa percentagem do nosso PIB. É preciso dar tempo nas próximas semanas para perceber...
3: Se for então do organismo ou não?
0: Que vai,
3: de acompanhamento?
0: Não, acho que o organismo de acompanhamento é importante. Vai ser importante também fiscalizações posteriores que aconteçam com o Tribunal de Contas. E, portanto, esperamos por ver.
1: André, é desta que Portugal vai prosperar?
3: Sobre o PTRR, eu não queria só centrar a questão no debate dos seguros, que essa é uma questão completamente secundária.
2: Sim, é secundária.
3: Eu acho que a questão muito mais importante é o que é este, este programa.
1: Sim, o que é que achaste?
3: Há vários vícios neste programa. Em primeiro, a apresentação. Terça-feira, pomposa, com os membros do governo todos presentes.
1: 500 convidados ali, 500 convidados, 300 ou 500.
3: Enfim, não há sequer o cuidado de perceber que há pessoas que neste momento em Portugal estão a sofrer, que não viram os seus danos reparados, que não têm internet.
1: Há pessoas que continuam sem internet.
3: Sem internet,
1: exatamente. Eu fiquei
3: com problemas com luz, com água, enfim, com as casas destruídas, e vem um governo quase que em tom cerimonial e de festa a apresentar este tipo de programa. Falta sensibilidade, por amor de Deus. Isso é o mínimo, parece-me. Em segundo lugar, este programa chama-se o PTRR, mas podia-se chamar o Projeto Caldeirada, que é uma autêntica caldeirada.
1: Meteram tudo lá para dentro.
3: Meteram tudo lá para dentro, porque isto tem, estas medidas têm um conjunto de fontes, têm várias fontes. Tem uma fonte que é de resposta a estas intempéries, e bem, e que é absolutamente necessária.
1: Exato.
3: Tem depois a fonte de pegar alguns projetos do PRR e inserir também aqui numa lógica de transformação e de resiliência. E depois vai pegar também algumas medidas do programa de governo e serão também aqui inseridas. Eu pergunto, para que tanta cerimónia? Para que tanto complicar algo que tem que ser direto, simples, de executar para resolver? Qual é o ponto? Qual é o ponto? Há pessoas que precisam de ajuda. Vamos separar, vamos fatiar este projeto, este programa. Primeiro vamos responder às pessoas. Já no programa de governo, já no PRR, já esta lógica transformadora e de resiliência. Há tempo depois para planear essa lógica de transformação e de resiliência. Agora vamos nos preocupar com o que é o essencial. A água, a luz, as infraestruturas, as casas das pessoas, para as pessoas poderem voltar a ter uma vida normal. Criamos estes monstros que são difícil execução, são difícil monitorização, são difícil aplicação de colocar na prática. Não serve ninguém. Não serve a ninguém.
1: Fica aqui muito rápido, 30 segundos.
4: Só dar a nota de que, ou seja, quanto a PowerPoints, nós também nos lembrávamos bem dos governos do Costa. Em 2018, António Costa anunciou que em 2024 o problema da habitação estava resolvido também de uma forma muito pomposa. Estamos em 2026. Todos nos lembrámos das promessas do governo do PS também. Médicos de família, a habitação está resolvida. E no dia em que gravamos, António Costa vem dizer que acha chocante que os jovens portugueses gastem tanto em habitação.
1: Também vi
4: 8 anos não chegaram para fazer nada.
1: Tenho muita pena não vos ouvir mais, mas está feito o programa de hoje. Obrigado aos meus comentadores. José Paulo Soares, Maria Vilaré e André Abraão. Até para a semana.
4: Obrigado.
2: Obrigada.
4: Para a semana.
1: 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Eu sou o Vasco Calhardo. Muito obrigado por estar desse lado. Tudo a correr bem e até para a semana.
5: 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Estamos a 4 minutos das notícias das 11, que vão chegar com a Nádia de Soares. Até lá bem perto, Pajarito, José González.

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12: Edição das 11 para ouvir já a seguir na Rádio Observador. Nadine Soares, bem-vinda de volta. Vamos aos principais destaques.
13: A reforma laboral dominou o 1º de maio, Luís Montenegro pressiona o GT e acusa a central sindical de ser o parceiro social que menos cedeu até agora. Já o GT remete as responsabilidades de uma eventual falta de acordo para o governo. Na atualidade internacional, Donald Trump informou o Congresso norte-americano de que as hostilidades no Irão terminaram.

0: Rádio Observador, muito boa noite, são 11 em ponto. O Jornal das 11 na Rádio Observador, com edição de Nadine Soares. E Nadine, a reforma laboral foi o tema dominante deste 1º de maio. Luís Montenegro pressiona a UGT e acusa a Central Sindical de ser o parceiro social que menos cedeu até agora.
1: Há uma semana de uma reunião na concertação social que pode ser decisiva para o futuro da lei laboral. O tema marcou este feriado, o 1º de maio. O Primeiro-Ministro acusou a UGT de teimosia, pressiona a Central Sindical ao dizer que o Governo já cedeu nos pontos mais sensíveis do documento.
2: As traves mestras a que o GT se refere têm a ver com os contratos a termo, têm a ver com o regime de reintegração em caso de despedimento, têm a ver com o banco de horas por acordo, têm a ver com o chamado outsourcing. Eu quero aqui dizer-vos, em todas estas matérias o Governo já cedeu, em todas. Numas mais do que noutras. Destas propostas, há algumas em que o Governo cedeu praticamente, enfim, integralmente, e outras em que cedeu parcialmente.
1: Luís Montenegro, que diz ainda que a UGT foi esse parceiro social que menos cedeu até agora.
2: O Governo, há uma coisa que não faz, é abandonar as suas convicções. Isto não é teimosia. Isto não é teimosia, são convicções. A UGT tem toda a legitimidade e liberdade de dizer: nós não queremos ceder. Não tem, é o direito de dizer que a teimosia é nossa. Isso não tem. Porque francamente, isso não é justo e não é real.
1: Declarações de Luís Montenegro no início desta noite de visita a uma feira em Melgaço, no distrito de Viana do Castelo. O Primeiro-Ministro garante que o Governo não vai abandonar as suas convicções.
0: Já na capital, nas celebrações deste Dia do Trabalhador, a UGT remeteu as responsabilidades de uma eventual falta de acordo para o Governo e garante, Nadine, não vai ceder.
1: Em Oeiras, centenas de pessoas participaram nestas celebrações do 1º de maio da UGT. O secretário-geral, Mário Mourão, defende que as pressões sobre a central sindical falharam. Garante que não vai ceder quanto às traves mestras do Governo.
3: A responsabilidade de não aproveitar os resultados do diálogo social será sempre do Governo. A responsabilidade de ter apresentado um projeto que o país não precisa e não pediu e que os trabalhadores portugueses recusam é deste Governo. E dizemos aqui bem alto e bom som: não há pressões partidárias ou quaisquer outras, porque a UGT só não cede a uma pressão. A pressão dos trabalhadores é aquelas a que nós temos que ceder.
1: O secretário-geral da UGT neste discurso no Dia do Trabalhador.
0: De a correr em pista própria, a CGTP pediu a derrota do pacote laboral e apelou, Nadine, à participação na greve geral.
1: Está marcada para 3 de junho. Neste Dia do Trabalhador, a CGTP pediu ao Governo para deixar cair o pacote laboral. Num discurso na Alameda, o secretário-geral da CGTP, Tiago Oliveira, diz que o país já se pronunciou claramente sobre esta matéria.
4: Nós já sabemos a resposta. Os trabalhadores já deram a resposta. Os trabalhadores, a sociedade no seu todo, já deram a resposta. Nós rejeitamos o pacote laboral. Não queremos o pacote laboral. Retirem o pacote laboral. Foi isso, camaradas. Foi isso que disseram os trabalhadores na grandiosa greve geral do passado mês de 11 de dezembro. Foi isso que disseram os trabalhadores nas mais de 190 mil assinaturas que entregámos ao Primeiro-Ministro.
1: Tiago Oliveira que apela à participação na nova greve geral marcada para 3 de junho, tal como os partidos mais à esquerda, como o PCP e o Bloco de Esquerda.
0: E ainda dentro da atualidade nacional, mudamos de tema para a Operação Influencer, isto porque o Chega quer avançar, Nadine, com uma comissão parlamentar de inquérito, se necessário, de forma putestativa, para ouvir o ex-primeiro-ministro António Costa no Parlamento.
1: O presidente do Chega anunciou que o partido vai propor uma comissão parlamentar de inquérito à Operação Influencer, com o objetivo, precisamente, de chamar o antigo primeiro-ministro ao Parlamento. André Ventura garante que o partido vai procurar consensos com as restantes forças políticas para aprovar este instrumento. Se tal não acontecer, não exclui avançar com um pedido potestativo.
5: É incompreensível que alguns tenham insistido, e bem, numa comissão de inquérito à Spinum Viva, devido a atos eventualmente ilícitos do Primeiro-Ministro, mas achem que não é preciso uma comissão de inquérito a um ex-Primeiro-Ministro que comprovadamente e verificadamente permitiu ou fechou os olhos a influência indevida sobre negócios de milhões dos contribuintes portugueses. Espero que o Parlamento possa consensualmente aprovar esta comissão de inquérito, caso isso não aconteça. O Chega vai avançar putestativamente para essa comissão de inquérito, garantindo que ela ocorre, mesmo se alguns partidos a tentarem bloquear.
1: Declarações de André Ventura aos jornalistas na sede do partido em Lisboa. O líder do Chega, que compara este caso influencer de António Costa ao caso Spinum Viva, de Luís Montenegro, defende que é necessário passar por uma comissão parlamentar de inquérito em causa. Estão os recentes desenvolvimentos da Operação Influencer, que mostram que, afinal, o antigo primeiro-ministro António Costa falou com Diogo Lacerda Machado sobre o processo do Star Campus construído em Sines.
0: E a marcar a atualidade internacional deste 1 de maio, Donald Trump informou o Congresso norte-americano, Nadine, de que as hostilidades no Irão terminaram.
1: Sim, um anúncio do presidente norte-americano feito através de duas cartas enviadas aos líderes das duas câmaras do Congresso. Acontece ao fim de 60 dias de guerra, é o prazo máximo estabelecido pela Lei dos Poderes de Guerra de 1963, isto para que as hostilidades possam prosseguir sem autorização do Congresso. Nestas cartas enviadas, citadas pela CBS, Donald Trump escreve que as hostilidades começaram a 28 de fevereiro e chegaram agora ao fim. No entanto, ainda esta tarde, nos jardins da Casa Branca, o presidente norte-americano referia-se a esta lei como inconstitucional.
0: E os dirigentes da União Europeia, Nadine, consideram as tarifas impostas por Donald Trump ao mercado automóvel inaceitáveis.
1: Bruxelas nega estar a violar o acordo comercial assinado em julho do ano passado. É uma reação da Comissão Europeia ao anúncio de novas taxas por parte dos Estados Unidos. Donald Trump anunciou que vai aumentar para 25% as tarifas sobre carros e caminhões produzidos pelos países dos 27. Na rede social Truth Social, o presidente norte-americano escreve que decidiu avançar com estas taxas porque a União Europeia não está a cumprir o acordo celebrado com Washington.
0: Tempo ainda nesta edição das 11 para falar de desporto, na véspera do jogo que pode dar o título ao Futebol Clube do Porto, o treinador azul e branco garante, Nadine, que ninguém está a pensar nas comemorações.
1: Em conferência de imprensa da Antevisão, ao encontro frente ao Alverca, o treinador dos Dragões, Francesco Farioli, garante o foco total da equipa para este encontro.
6: Estamos completamente preparados para o que é que o jogo da manhã pode significar, mas o foco está totalmente no presente e no jogo. Não temos distrações nem tempo para pensar em celebrações. Os resultados desta semana mostram que nada está garantido até estar mesmo.
7: Week, with the results of this week, is that is not over till the moment that is over.
1: Francesco Farioli, na antevisão do Futebol Clube do Porto à Alverca, jogo que pode ser de título e arranca amanhã às 8 da noite.
0: Também amanhã e antes dessa hora, o Benfica joga com o Famalicão.
1: E na conferência da antevisão, José Mourinho admite que depender apenas de si para conseguir a qualificação para a Liga dos Campeões acaba por ser menos desgastante.
8: O Benfica, como vocês sabem, não teve nenhuma derrota até agora. Houve semanas em que somámos pontos, somámos e era um desgaste extra ver o Sporting a ganhar, ver o Porto a ganhar e não tropeçavam e quase que tropeçavam e depois não tropeçavam e depois nós temos que ganhar outra vez. É um tipo de desgaste extra que não é positivo. O facto de depender-se de si próprio, o foco está só ali. A mim dá-me igual o resultado do Vitória de Guimarães com o Sporting na próxima segunda-feira, eu acho que é segunda-feira, dá igual, mas temos que ganhar.
1: Treinador do Benfica que garante ainda que não foi contactado pelo Real Madrid. É um jogo marcado para as 6 da tarde, conta com relato e comentário aqui na Rádio Observador.
0: E caso o Benfica não vença, teremos logo a consagração de Futebol Clube do Porto como campeão. Se tal não acontecer, temos depois também um Futebol Clube do Porto Alverca para ouvir com relato em direto na Rádio Observador. Emissão especial do Desporto a emissão que pode declarar o campeão desta época. Para já, com 10 minutos para lá das 11, tempo ainda nesta edição, a Nadine Soares, para atualizar a informação de âmbito local.
1: Em Loures, duas crianças ficaram feridas no acidente com um insuflável. Este divertimento levantou voo e deslocou-se cerca de 2 metros, isto na sequência da passagem de um avião. Os menores de 6 e 8 anos tiveram de ser transportados para o hospital. As autoridades investigam agora as circunstâncias deste acidente. O Tribunal de Matosinhos condenou 10 dos 15 arguídos acusados de venderem droga através das redes sociais. As penas aplicadas variam entre 1 ano e 3 meses e 9 anos de prisão. Os restantes 5 arguídos que constavam do processo foram absolvidos. De acordo com o Ministério Público, o grupo comprava a droga no sul de Espanha para a distribuir em diversas localidades do país, como Viena do Castelo e Barcelos. Em Leiria, a Câmara Municipal anunciou o lançamento de um arquivo multimédia sobre as tempestades no início deste ano. O projeto pretende eternizar a capacidade de resposta, solidariedade e reconstrução do concelho. A autarquia apela à participação de toda a população, associações e órgãos de comunicação social locais na construção deste espólio. Os conteúdos multimédia devem ser enviados até 31 de julho. Em Rio Maior, os trabalhadores da fábrica da Nobre vão voltar a parar, no dia 4 de maio. É a 29ª vez que isto acontece desde 2023. O Sindicato dos Trabalhadores da Agricultura, das Indústrias de Alimentação, Bebidas e Tabacos de Portugal acusa a empresa de não negociar o caderno reivindicativo e de manter salários no mínimo nacional, apesar dos resultados positivos da fábrica. São João da Madeira está entre as 5 cidades selecionadas pelo Governo para receber os projetos-piloto do Programa de Ação para Resiliência e Restauro da Natureza em Áreas Urbanas. Na lista estão ainda Vila Real, Leiria, Beja e Évora. Os projetos representam um investimento de 10 milhões de euros, serão financiados pelo Fundo Ambiental. A fechar, arranca amanhã no Seixal mais uma edição do Seixal Cultura, de 2 a 17 de maio. O Movimento Associativo Cultural do Conselho promove várias ações de dança, música, artes visuais e teatro. A entrada é gratuita. O programa completo pode ser consultado no site da autarquia.
0: E as notícias estão de regresso à antena da Rádio Observador às 11h30, também com a Nadine Soares. É com ela a noite informativa deste 1 de maio.
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0: Emissão especial de Porto para ouvir a partir das 5h30 da tarde. Pode ir até de madrugada. O Porto pode sagrar-se campeão já amanhã, sábado. Dia que no continente vai ser uma espécie de dia de 2 de maio, a trazer as tais mil águas que abril este ano não entregou. De norte a sul, conto com um dia de nuvens e de chuva, quase certa, sobretudo nas regiões norte e centro, durante a tarde, sendo que em alguns lugares pode dar lugar a granizo e ser acompanhada de trovoada. A chuva traz também uma ligeira descida de temperatura, que ainda assim se mantém em registro de primavera. 24 graus é a máxima das máximas. máximas e está prevista para Santarém, Açul, Évora, Beja e Faro chegam aos 23, Coimbra e Leiria vão aos 22, Aveiro, Castelo Branco, Lisboa e Setúbal aos 21, em Braga, Bragança e Porto Alegre os termómetros não devem ir além dos 20 graus, Vila Real fica-se pelos 19 e temos depois ainda 18 graus, é a máxima prevista em Viseu e também no Porto. 15 minutos para lá das 11, eu sou Vicente Figueira, despeço-me por aqui, estou de regresso amanhã a partir das 5h30 da tarde para a emissão especial de Desporto, que pode fechar as contas do título. As notícias estão de regresso às 11h30 com Nadine Soares, eu despeço-me com Somber, Homewrecker. Boa viagem! 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

Boa noite, sente-se das 11h30, sou a Nadine Soares, a marcar este 1º de maio. Está o pacote laboral, o Primeiro-Ministro que nega teimosia por parte do Governo nas negociações sobre as alterações ao Código do Trabalho. Luís Montenegro garante que o Executivo já cedeu em vários pontos sensíveis. O Primeiro-Ministro rejeita a teimosia do Governo neste processo e acusa a UGT de ser o parceiro social que menos cedeu até agora. Na Operação Influencer, o Chega quer avançar com uma comissão parlamentar de inquérito, se necessário, de forma putestativa, para ouvir António Costa no Parlamento. O Presidente do Chega anunciou que o partido vai propor uma comissão parlamentar de inquérito à Operação Influencer, isto de forma a que o antigo Primeiro-Ministro seja ouvido no Parlamento. André Ventura garante que o partido vai procurar consensos com as restantes forças políticas para aprovar este instrumento. Se tal não acontecer, não exclui avançar com um pedido putestativo. Na atualidade internacional, Donald Trump terá informado o Congresso norte-americano de que as hostilidades no Irão terminaram. É um anúncio feito através de duas cartas enviadas pelo presidente norte-americano aos líderes das duas câmaras do Congresso. Acontece ao fim de 60 dias de guerra. É o prazo máximo estabelecido por lei para que as hostilidades possam continuar sem autorização do Congresso. Nas cartas citadas pela CBS, Trump escreve que as hostilidades começaram a 28 de fevereiro, chegaram agora ao fim. No entanto, o presidente norte-americano não recusa novas intervenções militares na região. No desporto, véspera de jogo, que pode dar o título do Futebol Clube do Porto, o treinador azul e branco, Francesco Farioli, garante que ninguém está a pensar nas comemorações. Francesco Farioli garante, assim, concentração total no jogo por parte da equipa do Futebol Clube do Porto. São declarações na conferência de imprensa de antevisão do jogo, frente ao Alverca, que tem apito inicial marcado para amanhã às 8 da noite. Mas antes, o Benfica joga com o Famalicão. Também em conferência de antevisão, José Mourinho admite que depender apenas de si próprio para conseguir a qualificação para a Liga dos Campeões acaba por causar menos desgaste. É um jogo marcado para as 6 da tarde. Conta, como sempre, com relato e comentário aqui na Rádio Observador. E fica por aqui esta síntese de informação da Rádio Observador. A informação está de regresso no Jornal da Meia-Noite. Até já.

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Boa noite, vamos conhecer os títulos do jornal. A reforma laboral dominou o 1º de maio, Luís Montenegro pressionou o GT e acusou a Central Sindical de ser o parceiro social que menos cedeu até agora. O GT remete as responsabilidades de uma eventual falta de acordo para o governo. Na atualidade internacional, Donald Trump informou o Congresso norte-americano de que as hostilidades no Irão terminaram.

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1: Boa noite, começa agora o Jornal da Meia-Noite. A reforma laboral dominou este 1º de maio. Luís Montenegro pressionou o GT e acusou o Central Sindical de ser o parceiro social que menos cedeu até agora. Há uma semana de uma reunião na concertação social que pode ser decisiva para o futuro da lei laboral, este tema marcou o feriado, o 1º de maio. O Primeiro-Ministro acusou o GT de teimosia, pressiona a Central Sindical ao dizer que o Governo já cedeu nos pontos mais sensíveis do documento.
2: As traves mestras a que o GT se refere têm a ver com os contratos a termo, têm a ver com o regime de reintegração em caso de despedimento, têm a ver com o banco de horas por acordo, têm a ver com o chamado outsourcing. Eu quero aqui dizer-vos, em todas estas matérias, o Governo já cedeu. Em todas. Numas mais do que noutras. Destas propostas, há algumas em que o Governo cedeu praticamente, enfim, integralmente, e outras em que cedeu parcialmente.
1: Luís Montenegro, que garante ainda que o Governo não vai abandonar as suas convicções.
2: O Governo, há uma coisa que não faz, é abandonar as suas convicções. Isto não é teimosia. Isto não é teimosia, são convicções. A UGT tem toda a legitimidade e liberdade de dizer nós não queremos ceder. Não, não tem, é o direito de dizer que a teimosia é nossa. Isso não tem. Porque francamente, isso não é justo e não é real.
1: Declarações de Luís Montenegro no início desta noite de uma visita a uma feira em Melgaço, no distrito de Viana do Castelo. O Primeiro-Ministro garante que o Governo não vai abandonar as convicções. Já na capital, nas celebrações do Dia do Trabalhador, a UGT remeteu as responsabilidades de uma eventual falta de acordo para o Governo, garante que não vai ceder. Em Oeiras, centenas de pessoas participaram nestas celebrações do feriado da UGT. O secretário-geral Mário Mourão defende que as pressões sobre a Central Sindical falharam e garante que não vai ceder quanto às traves mestras do Governo.
3: A responsabilidade de não aproveitar os resultados do diálogo social será sempre do Governo. A responsabilidade de ter apresentado um projeto que o país não precisa e não pediu e que os trabalhadores portugueses recusam é deste Governo. E dizemos aqui bem alto e bom som: não há pressões partidárias ou quaisquer outras, porque o GT só não cede a uma pressão. A pressão dos trabalhadores é aquelas a que nós temos que ceder.
1: Secretário-Geral da UGT no discurso do Dia do Trabalhador. E a correr em pista própria, a CGTP pediu a derrota do pacote laboral, apelou à participação na greve geral, que está marcada para 3 de junho. Neste Dia do Trabalhador, a CGTP pediu ao Governo para deixar cair o pacote laboral. Num discurso na Alameda, o secretário-geral da CGTP diz que o país já se pronunciou claramente sobre esta matéria.
4: Nós já sabemos a resposta. Os trabalhadores já deram a resposta. Os trabalhadores, a sociedade no seu todo, já deram a resposta. Nós rejeitamos o pacote laboral. Não queremos o pacote laboral. Retirem o pacote laboral. Foi isso, camaradas. Foi isso que disseram os trabalhadores da grandiosa greve geral do passado mês de 11 de dezembro. Foi isso que disseram os trabalhadores nas mais de 190 mil assinaturas que entregámos ao Primeiro-Ministro.
1: Tiago Oliveira, que apela ainda à participação na nova greve geral, marcada para 3 de junho, tal como partidos mais à esquerda, como por exemplo o PCP e o Bloco de Esquerda. Mudamos tema para a Operação Influencer. O Chega quer avançar com uma comissão parlamentar de inquérito, se necessário, de forma putestativa, para ouvir António Costa no Parlamento. O presidente do Chega anunciou que o partido vai propor uma comissão parlamentar de inquérito à Operação Influencer, com o objetivo de chamar o antigo primeiro-ministro a ser ouvido. O André Ventura garante que o partido vai procurar consensos com as restantes forças políticas para aprovar este instrumento. Se tal não acontecer, não exclui avançar com uma medida putestativa.
5: É incompreensível que alguns tenham insistido, e bem, numa comissão de inquérito à Spinum Viva, devido a atos eventualmente ilícitos do Primeiro-Ministro, mas achem que não é preciso uma comissão de inquérito a um ex-primeiro-ministro que comprovadamente e verificadamente permitiu ou fechou os olhos a influência indevida sobre negócios de milhões dos contribuintes portugueses. Espero que o Parlamento possa consensualmente aprovar esta comissão de inquérito, caso isso não aconteça. O Chega vai avançar putestativamente para essa comissão de inquérito, garantindo que ela ocorre, mesmo se alguns partidos a tentarem bloquear.
1: Declarações de André Ventura aos jornalistas na sede do partido em Lisboa. Em causa estão os recentes desenvolvimentos da Operação Influencer, que mostram que, afinal, o antigo primeiro-ministro António Costa falou com Diogo Lacerda Machado sobre o processo Star Campos construído em Sines. Na atualidade internacional, Donald Trump informou o Congresso norte-americano de que as hostilidades no Irão terminaram. É um anúncio do presidente norte-americano feito através de duas cartas enviadas aos líderes das duas câmaras do Congresso. Acontece ao fim de 60 dias de guerra, o prazo máximo estabelecido pela Lei dos Poderes de Guerra de 1973, para que as hostilidades possam prosseguir sem autorização do Congresso. Nas cartas enviadas citadas pela CBS, Donald Trump escreve que estas hostilidades começaram a 28 de fevereiro, chegaram agora ao fim. No entanto, ainda durante a tarde, nos jardins da Casa Branca, o presidente norte-americano referia-se a esta lei como inconstitucional. No desporto, na véspera do jogo que pode dar o título ao Futebol Clube do Porto, o treinador azul e branco garante que ninguém está a pensar nas comemorações. Em conferência de imprensa de antevisão do encontro frente ao Alverca, Francesco Farioli garante foco total da equipa neste encontro.
6: Estamos completamente preparados para o que é que o jogo da manhã pode significar, mas o foco está totalmente no presente e no jogo. Não temos distrações nem tempo para pensar em celebrações. Os resultados desta semana mostram que nada está garantido até estar mesmo.
7: The results of this week is that is not over till the moment that is over.
1: Francesco Farioli na antevisão do Futebol Clube do Porto Alverca. O jogo pode ser título, arranca amanhã às 8 da noite. Antes, o Benfica joga com o Famalicão, jogo marcado para as 6 da tarde, já aqui na Rádio Observador, emissão especial de desporto, a partir das 5:30 da tarde. Fica por aqui este Jornal da Meia-Noite. A informação está de regresso à meia-noite e meia, já com a edição do jornalista Martim Madeira.
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Boa noite, eu sou o Martim Madeira, são 12:30, está na hora de atualizar todas as notícias na Rádio Observador com a síntese de notícias. Começamos pelo passado 1º de maio, marcar este 1º de maio que já passou, está o pacote laboral, o primeiro-ministro que nega teimosia por parte do governo nas negociações sobre as alterações ao Código do Trabalho. Luís Montenegro garante que o executivo já cedeu em vários pontos sensíveis das negociações. O primeiro-ministro rejeita qualquer teimosia do governo neste processo e acusa a UGT de ser o parceiro social que menos cedeu. São declarações do primeiro-ministro de visita a uma feira em Melgaço. Mudamos o tema para a Operação Influencer. O Chega quer avançar com uma comissão parlamentar de inquérito, se necessário, para ouvir António Costa no Parlamento. O presidente do Chega anunciou que o partido vai propor uma comissão parlamentar de inquérito à Operação Influencer, de forma a que o antigo primeiro-ministro António Costa seja ouvido neste Parlamento. O André Ventura garante que o partido vai procurar consensos com as restantes forças políticas para aprovar esta comissão. Se tal não acontecer, não exclui avançar com o pedido putestativo. Na atualidade internacional, Donald Trump informou o Congresso de que as hostilidades no Irão terminaram, um anúncio feito através de duas cartas enviadas pelo presidente norte-americano aos líderes das duas câmaras do Congresso. Acontece ao fim de 60 dias de guerra, o prazo máximo estabelecido por lei para que as hostilidades possam continuar sem autorização do Congresso. Nestas cartas citadas pela CBS, Trump escreve que as hostilidades começaram a 28 de fevereiro e chegaram ao fim. No entanto, o presidente norte-americano não recusa novas intervenções militares na região. No desporto, na véspera do jogo que pode dar ao título ao Futebol Clube do Porto, o treinador garante que ninguém está a pensar nas comemorações. Francesco Farioli garante uma concentração total no jogo. Na conferência de imprensa da divisão ao jogo frente ao Alverca, o técnico dos Dragões garante que a equipa não vai perder o foco. O jogo, que pode ser do título, arranca às 8 da noite de sábado. Antes, o Benfica joga com o Famalicão. Na conferência de antevisão, José Mourinho admite que depender apenas de si próprio para conseguir a qualificação para a Liga dos Campeões acaba por causar menos desgaste à equipa. É um jogo que também vai acontecer neste sábado e está marcado para as 6 da tarde. Ambos os jogos vão contar com relato e análise aqui na Rádio Observador. Notícia de fecho desta síntese. A informação regressa à 1 da manhã. Até já!

0: Há de haver. É single novo para o Tiago Nacarato, que é convidado esta semana do Ao Vivo da Rádio Observador. Tiago, bem-vindo. Mais uma
1: vez. Obrigado, Nelson. Mais uma vez. É sempre bom estar aqui contigo.
0: Sempre um prazer ouvir a tua bela voz. Tu és doce a tocar e a cantar, e é uma das coisas que mais me faz gostar das tuas canções. Vamos falar um bocadinho deste novo disco. Não sabia, o Desamor. De alguma forma, pareceu-me um álbum em que, do ponto de vista das letras, parece que ainda estás aqui numa certa introspeção, a tentar responder a dúvidas existenciais. Já não tens idade para isto, Tiago? Ainda tens?
1: Quem me dera resolver algum dia essas questões todas que foram aqui colocadas,
0: todos dilemas.
1: Quem me dera.
0: Mas é de facto um disco mais virado para dentro de ti?
1: Sim, eu acho que é o clique de viragem. Parte da morte da minha avó, né? Ou seja, esse momento faz-me querer escrever.
0: Aliás, Amélia foi a primeira canção que conhecemos deste disco.
1: Exatamente. E foi ela que motivou um disco com esta frequência, sabes? Tipo, de ok, pá, é na boa tu estares a refletir sobre as coisas, é na boa tu não estás a 100%, é na boa não estás feliz, é na boa, sabes? Tipo, e foi uma consequência desse acontecimento que deu esse clique de viragem. Para eu escrever um disco com essas dúvidas todas, com essas questões todas, com essas fragilidades todas, e dei-me ao luxo de pôr nesse lugar, sabes?
0: Mais frágil. Isso é bom. De alguma forma, também continuo a achar que se nota um amadurecimento na tua música, onde parece-me que cada vez mais, porque se calhar tu também cantas cada vez melhor, a voz continua a ser o teu instrumento principal, digamos.
1: Sim, acho que esta viagem é bem analisado isso. Esta viagem tem tudo a ver com isso, sabes? Tipo, com o facto de alguma forma, talvez pelo meu pai ser cantor também, e eu me ver com isso, e a sociedade ter dito que eu sou cantor, então a responsabilidade de alguma forma foi aumentando. E acho que o trabalho dos três discos é isso, é procurar onde é que está a voz, sabes? E este, que foi o primeiro disco que eu produzi, assim, tipo, do início ao fim, sozinho.
0: Que tal?
1: Fixe. Dá para chegar a um sítio mais íntimo. Acho que esta intimidade toda também precisava disso.
0: Nota-se no disco, sim.
1: E sim, foi bom saber que já consigo fazer, sabes, sozinho. E focar exatamente no lugar da voz em que eu me sinto mais confortável, pronto. Então, concordando contigo, acho que a voz acaba por ser, dentro deste projeto que é o Tiago Nacarato, né? Porque eu também gosto de ter outros projetos em que ajudo outros amigos ou toco instrumentos que não são a guitarra, pode ser um baixo, ou pode ser tipo só ajudar com as letras, ou ajudar com guitarras elétricas, etc. e tal. Neste projeto de Tiago Nacarato, acho que sim, acho que a voz é o foco. Né?
0: Tu és um portuense brasileiro, não é? E isso não deixa de se sentir na tua música nunca, seja qual for o projeto. Mais recentemente tiveste as colaborações com o Kainá Cavalcante, em que isso se calhar até estava mais visível, porque ele é ainda mais brasileiro do que tu. mesmo quando tu partes agora para um disco em nome próprio, Tiago Nacarato, Não Sabia o Desamor, com muitas colaborações, já vamos falar delas ao nível da composição de outros artistas, há

0: é que tu não abdicas, ou se calhar já não sabes fazer de outra maneira.
1: Talvez seja isso. E depois também tem a ver muito com uma coisa, que é mais técnica esta conversa, mas há essa questão rítmica, sim, mas a questão também de algumas escolhas de acordes e de notas que eu me proponho a deixar ali gravadas, sabes? Tipo, algumas extensões de acordes, etc e tal, que não se vê tanto assim na música portuguesa e que, por exemplo, a música Avesso está carregada de acordes bossa-novísticos, não é? Arranjo feito pelo Diogo Brito e Faro, claro, tenho que salientar, mas é isso, e acho que essa brasilidade também muitas vezes se ouve nessa escolha harmónica.
0: Como é que foi trabalhar também com nomes como a Luísa Sobral, a Picas, a Bel Golim, a Milhanas? Escrevem contigo ou deram-te alguma coisa para a mão? Imagino que casos diferentes em alguns deles.
1: Sim, olha, foram todos diferentes. A Luísa Sobral foi. Eu encomendei-lhe uma música sobre o dilema da.
0: Aí, fizeste um
1: Síndrome do
0: briefing
1: impostor.
0: mesmo.
1: Exato, tipo assim, disse: olha, preciso de. Estou cheio de dúvidas. É o síndrome do impostor, não é assim que se chama?
0: Sim,
1: É assim que se diz?
0: sim, sim.
1: Síndrome do impostor, preciso disto. A vibe é esta. E ela fez essa canção que eu acho que foi tipo. Caiu que nem.
0: Qual é que
1: Um
0: é o tema que
1: fato
0: ela escreve?
1: analfabeto, pela metade.
0: Pela metade.
1: E é muito fixe, porque eu abro com essa música, abro o disco com essa música e ela meio que conta qual é a personagem que de repente vai passar e ser transversal a todas as outras 8 músicas, não é? São 9 músicas o disco. Então a Luísa Sobral, sou muito fã e muito amigo também, adoro, adoro, adoro. Pessoa e artista.
0: Gostei muito da Novelo, é da
1: Novela
0: Picas,
1: da
0: não é?
1: Picas.
0: Fizeste com ela, como é que foi essa
1: Não,
0: colaboração? Ela
1: por
0: também te
1: acaso.
0: entregou alguma coisa?
1: Ela sim, ela manda músicas, ela diz, olha, fiz esta a pensar, se calhar não em mim, mas tipo, acho que fica bem na tua voz e tal. E eu das, sei lá, várias que ela mandou, eu achei muito piada esta, porque eu sou muito fã, por exemplo, do Rodrigo Amarante, não sei se
0: Claro.
1: conheces. E ele tem lá uma música do disco dele, Cavalo, que é Tardei, que tem esta coisa meio western, solitário. E eu tipo, vou ter que produzir esta música e produzi, consegui gravar os instrumentos todos e achei que ficou super lindo, super lindo. As cordas foi o Lucas Gonçalves que gravou, a bateria Mário Costa, mas tudo o resto foi eu que produzi em conjunto com o Bessa, que é o técnico de som e um grande artista também.
0: Estava aqui a olhar quando fui ao Spotify para ouvir o teu novo disco. Deparei-me com a Flash, que é uma canção que já tem há algum tempo e que eu acho
1: Muito
0: sempre
1: fixe.
0: que é uma tua faceta mais pop, que eu espero
1: Sim.
0: que venhas ainda a explorar mais assumida num disco.
1: Que fixe.
0: Queria também, porque estamos a ficar sem tempo, olhar aqui para dois concertos que foram já anunciados: 23 de janeiro, Centro Cultural de Belém; 30 de janeiro, Coliseu do Porto. São as primeiras datas que surgem também numa coisa chamada celebração dos 10 anos de carreira.
1: É verdade.
0: E agora?
1: 10 aninhos, não é?
0: Como é que estás a olhar também para estes dois grandes espetáculos, ainda já para o próximo ano, mas presumo que
1: Sim.
0: ainda se calhar com alguma estrada para fazer este ano, antes disso?
1: Claro, claro, claro. Olha, estou muito contente. Acho que é realmente.
0: São duas salas grandes.
1: São 2 salas grandes. CCB já fiz, não é? Apesar de ser especial na mesma, uma sala grande em Lisboa, a capital. Mas não posso deixar de salientar este sonho que vai ser tornado realidade, que é eu fazer o Coliseu do
0: Do
1: Porto,
0: Porto,
1: que é
0: claro.
1: um. É um simbolismo muito grande para mim, como deves imaginar, né? Já toquei também Casa da Música, eu e Bamba Social, já escutamos várias vezes aquela sala da música, e a Casa da Música, e amo. E o Coliseu teria, é um passo obrigatório, né? Depois disso. E no entanto é isso, é a sala mais simbólica do Porto, estou muito contente, com certeza vai ser uma reunião, principalmente de todos os amigos que fizeram parte da minha carreira, e vai haver uma retrospectiva, né?
0: Claro. Muito rapidamente, este disco como é que se apresenta ao vivo?
1: Boa pergunta. Eu gosto das tuas perguntas, sabes? Eu sou.
0: Porque fiquei curioso porque há determinadas músicas que elas até têm uma grande composição instrumental, sonora,
1: Sim.
0: não são tão despidas como até pode parecer de início.
1: Olha, por acaso eu estou com alta. Por acaso eu estou com alta banda. Alta banda.
0: E é assim que vai ser apresentado.
1: É muito essencial para mim e é uma resposta mais uma vez técnica, e mas tu mandas-me para esse lugar, não sei porquê.
0: Força.
1: Que é ter um baterista que é compositor, ter um baterista e que é também cantautor. E
0: Faz
1: que é o
0: diferenças.
1: Lucas, e ele realmente faz a diferença porque me deixa à vontade para todas as dinâmicas da canção. E estou com

0: também com altos músicos e vai ser um disco difícil de soar, mas
1: Pois.
0: com certeza vai estar no caminho
1: Então, bom
0: certíssimo.
1: desafio. Tiago Nacarato e o seu novo álbum Não Sabia o Desamor, já está cá fora, já o podem ouvir, já há concertos anunciados para o próximo ano. Antes disso, podem sempre passar pelas redes sociais do Tiago Nacarato, porque ele antes disso também ainda vai dar mais concertos. Qual é que é a canção que trouxeste para fechar o Ao Vivo desta semana?
0: Não sabia o desamor.
1: Não Sabia o Desamor, o tema título do novo disco. Muitos parabéns, Tiago Nacarato, de novo na
0: Obrigado.
1: Rádio Observador e com um novo disco. Um abraço.
0: Um abraço.

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2: Boa noite, é uma da manhã, vamos aos títulos em destaque neste jornal. Os Estados Unidos vão retirar 5 mil soldados norte-americanos da Alemanha. O Partido Democrata reagiu ao anúncio de Donald Trump, que informa que as hostilidades no Irão terminaram. E ainda vemos o dia 1º de maio, Dia do Trabalhador, a reforma laboral dominou este Dia do Trabalhador.